0: o regulatório para essas serras. Isto generou um problema, por exemplo, porque o Estado de Goiás, quando o governador de Goiás, isso é um memorando de entendimento com os Estados Unidos, em termos de paradiplomacia, e que prendeu na luz amarilha para a política brasileira, em termos de, incluso de legalidade, que se trata de um tema da União Federal, não um tema estatal. Então, a Câmara de los Diputados, com muita pressa, aprovou um dia antes del viaje del presidente Lula, aprovou o projeto de lei na Câmara. Tem que, agora, ser aprovado no Senado. Agora, que passa? Qual é o ponto positivo disto? É que vamos atender um marco regulatório. Qual é o ponto negativo? É que esse marco regulatório não é necessariamente bueno, porque não prevê que haja uma empresa estatal ou de capital misto que poderia dar mais possibilidade de preservar a soberania do país sobre esses minerais. E o outro tema é porque não há salvaguardas socioambientais para a exploração desses recursos. Então, as comunidades indígenas, os quilombolas e todo o tema dos direitos humanos e das populações locais não está contemplado. Nossa interpretação é que o presidente Lula, com um congresso tão hostil, com um congresso tão difícil, não, muito conservador, não tinha, digamos, tração suficiente para enfrentar-se a este tema. Pero sabemos que a Suprema Corte, o Supremo Tribunal Federal, em algum momento vai posicionar-se e seguramente vai posicionar-se em favor de direitos humanos e tema de meio ambiente. Então, também aqui, provavelmente, este projeto de lei, uma vez aprovado, vai sofrer alguma classe de judicialização por estas falhas, não, que tem que ver com este congresso tão conservador que temos em Brasil agora.
1: Otro de los temas abordados también fue Cuba. 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
0: Este tema da não intervenção, Milena, é muito caro, é muito importante para a América Latina e o Caribe. E se tomamos as constituições de los vários países da região, praticamente 100% delas têm o princípio da não intervenção como um princípio clave, juntamente com o princípio da soberania. E que nós vimos no ano passado, 2025, uma intervenção em Venezuela, não? Uma intervenção como nunca se ha visto em um país da América Latina, com um grado de, digamos, de intervencionismo bélico, não? A ponto de sacar um presidente que estava legitimamente investido de mandato em Venezuela. E ele foi sacado como um sequestro, ele, sua esposa, e foi levado a Nova York para responder a supostos crimes. Bueno, isto foi algo que, digamos, rompeu na tradição de não intervenção na América Latina. Não? E Brasil, o presidente Lula se ha posicionado muito fortemente contra isto, ha hecho declarações muito claras em contra esta classe de intervenção. E depois, agora temos Cuba, com uma classe muito semelhante de ameaça, não, que se hace. Então, o presidente Lula também ha tratado de poner sua posição em favor de Cuba. Estados Unidos, inclusive, está bloqueando a ajuda humanitária. Então, o Brasil, presidente Lula, com esta conversação, ha tratado de oferecer a ajuda de Brasil para tentar resolver a situação bilateral dos Estados Unidos e Cuba, não? E isto é um tema muito importante para nós outros, porque também é uma classe de la solidariedade na política exterior do país, não? Que é uma marca muito importante também do Brasil.
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0: Estamos chegando quase ao momento da Copa do Mundo. Então, esses milhares de índios brasileiros se vão a Estados Unidos a dar seguimento aos jogos, aos partidos da Copa. E que passarão com essas pessoas? Quer dizer, claro, aí um apelo, incluso, para que as autoridades migratórias não impidam a entrada dessas pessoas. Pero também estão os brasileiros que vivem em Estados Unidos e que estão sendo deportados de maneira sumária y la mayor parte de manera ilegal, no

0: solamente deportados, detenidos. Isso é o mais grave, são as detenções ilegais, porque essas pessoas se quedam em situação muito mala, em situação muito precária, incluso com traumas psicológicos, não? Como sabemos que as detenções ilegais podem gerar. Então, este é um tema bilateral, isso não passa só com o Brasil, é decir, Brasil não é um país preferencial para esta política de Trump, mas seguramente muitas brasileiras e brasileiros se han visto afectados por esta política.
1: También tuvimos temas que eran considerados importantes por Brasil, como el sistema de pagos PIX, que está bajo investigación en Washington, y también investigaciones comerciales. 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
0: 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El presidente Lula, junto con el vicepresidente Geraldo Alckmin, lograron convencer las autoridades estadounidenses de bajar los aranceles. E foi, Brasil foi um dos poucos países que logrou isto. Pero depois, a Suprema Corte dos Estados Unidos declarou inconstitucionais os aranceles. Então, o presidente Trump se quedou, digamos, em marco zero de sua política de imposição de aranceles. Pero a ameaça está, todavia. Então, há expectativa em todo o mundo de que novas imposições arancelárias vão vir. Inclusive, a Europa já ha sofrido as novas imposições. Então, esse é um tema, digamos, que poderíamos chamar de diplomacia preventiva, de que o presidente Lula foi tratar com o presidente Trump de que não vale a pena imponer tarifas em um país que tem déficit comercial com os Estados Unidos em cerca de 20 bilhões de dólares. Estados Unidos tem superávit comercial com o Brasil. Então, não é, digamos, não há sentido que o Brasil sofra uma imposição tarifária, arancelária. O tema do PIX é um tema que conecta às investigações da seção 301 da legislação comercial de Estados Unidos, que é uma legislação de 1974 e que tem aí a chamada, conhecida, seção 301 para investigações sobre competência desleal, não? E esta investigação, há digamos, uma investigação dentro dos Estados Unidos e há um enfrentamento de Estados Unidos em la OMC, na Organização Mundial de Comércio, com o Brasil, e que involucra o tema do PIX. Que é o PIX, não? Para quem nos assiste em América Latina não está tão familiarizado. É um mecanismo que se é criado em Brasil, por o Banco Central de Brasil, que permite transferências de dinheiro diretamente sem mediação de nenhum banco, diretamente de um celular, de um smartphone, para outro, sem que as pessoas necessitem ter uma conta de banco. Isto é uma revolução, e por que o presidente Trump não lhe gusta isto? Porque isto saca afuera todo o tema de las empresas estadunidenses que ganham plata com mediação de transferências financeiras, não? Pero resulta que o presidente Lula tinha quase seguridade que este tema ia ser tratado, incluso levou seu ministro de Hacienda para ter uma resposta lista, o presidente Trump, para o tema não foi mencionado, não ha sido mencionado. Agora, há um outro tema, que é o tema do etanol, que são os Estados Unidos considera que o etanol é sobretaxado, não, de Brasil. Então, há um tema nesse sentido. E há outros temas da renda comercial que Estados Unidos trata de dizer que são temas de competência desleal. E Brasil está tratando de dizer que não são. Então, que o presidente Lula disse? Isto foi um dos temas que não houve concordância na reunião. E o presidente Lula propôs uma comissão para, em 30 dias, es decir, com um timing fijo, evaluar e decidir para um país ou outro o que fazer. Então, ha sido uma solução de compromisso, para que os dois países puderem em 30 dias e não que este tema não contaminara. Isso é uma estratégia muito inteligente de negociação, que é não permitir que um tema contaminara outros temas da renda positiva.
1: Sabemos que este año hay elecciones presidenciales en Brasil en octubre y fue un tema que Lula también quiso abordar en esa reunión y dijo en conferencia de prensa que Trump dijo que no va a hacer ningún tipo de influencia en nada. 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
0: Sim, há esta preocupação, porque, de hecho, a família Bolsonaro, não só o ex-presidente, mas seus filhos, incluso o ex-deputado Eduardo Bolsonaro, que está em Estados Unidos, vive em Estados Unidos, tem umas relações muito cercanas com Steve Bannon, que é o grande estrategista da ultra-direita em Estados Unidos, e resulta que o presidente Lula é também, como parte de sua diplomacia preventiva, tinha, sem embargo, de não, tema não estar sobre a mesa, claramente, pero se sabe que é um tema importante. Agora, o que chama a atenção, Milena, é que o presidente Trump é muito mais pragmático do que o presidente Bolsonaro. Então, para o presidente Trump, é muito melhor ter uma boa convivência com o presidente Lula, porque as eleições vão ser em outubro. Pero a competência tecnológica contínua sigue, não para. E então é muito importante que uma negociação boa com o presidente Lula em vários sectores possa passar, incluso esta das terras raras, dos minerais críticos e tal. E há, digamos, também uma certa simpatia recíproca, não? Ou, por lo menos, de Trump para Lula, que permite que esta conversação possa passar em um cenário tão amigável, porque uma das preocupações também ha sido em que términos o presidente Lula iba a ser tratado por presidente Trump, já que outros presidentes, como o de Sudáfrica, como o de Ucrânia, não han sido muito bem tratados quando han visitado a Casa Blanca. Sem embargo, o presidente Lula foi muito bem tratado pelo presidente Trump. Incluso ele declarou que o presidente Lula é um presidente muito dinâmico, não? Digamos, isto foi interpretado como um elogio, não? Por parte da opinião pública. Então, digamos, o cenário das eleições, que não ha sido tema da reunião expressamente, seguramente ha sido parte deste paquete de diplomacia preventiva que o presidente Lula, solo com sua presença, não, e com sua postura soberana, tratou de ensinar ao presidente Trump que não seria bueno uma classe de intervenção.
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0: Sim, e eu creio que o presidente Lula aprendido de maneira muito na prática, não, como que o presidente Trump funciona, como ele é um jogador, ele gosta jogar, ele gosta fazer apostas, não, e apostas altas, e estas apostas altas, incluso, vêm sempre acompanhadas ou quase sempre de ameaças. Quando sua contraparte barra a cabeça, a ele, a Trump, não vale nenhum respeito. Pero como o presidente Lula não hace isto, não barra a cabeça e mantém sua postura soberana, ele tem em resposta o respeito do presidente Trump, que ele vê como uma contraparte igual, ou por lo menos não tão assimétrica. Então, eu creio que a postura do presidente Lula de dizer não ao presidente Trump, de criticar suas intervenções, suas guerras, ele incluso deixou muito claro que ele sempre foi contra a guerra e a favor da diplomacia. Isto não é visto por Trump como, digamos, uma ofensa personal. Isto é visto como parte do jogo da política internacional. E o presidente Lula sabe jogar muito bem a política internacional.
1: Gilberto, para ir cerrando, ¿Qué podemos esperar de esas próximas reuniones que ya fueron anunciadas? ¿Qué van a ocurrir en las próximas semanas, en los próximos meses, entre los dos gobiernos?
0: Bueno, los dos gobiernos están, en este año, están en momentos bastante cruciales, ¿no?, en términos electorales. El presidente Lula va a enfrentarse a una campaña electoral próximos meses y un intento de reelección, ¿no? Está, en este momento, la fotografía electoral, hay una cierta paridad entre él y el principal oponente, ¿no?, de la oposición. Y también el presidente Trump va a enfrentarse a una elección de midterm, ¿no?, una elección de medio de mandato en noviembre en Estados Unidos, donde las encuestas muestran que él puede perder, incluso en las dos casas, en la Cámara y en el Senado. Al mismo tiempo, hay un proceso en curso de redimensionamiento de los distritos electorales en Estados Unidos, y recientemente el presidente Trump tuvo una decisión favorable de la Suprema Corte en términos de, en un estado específico de Louisiana, sobre el voto de las personas negras, ¿no? Entonces, los dos presidentes están, digamos, en un mapeo permanente de sus condiciones electorales, ¿no? Y claro, y más allá de esto está la política internacional. La guerra de Estados Unidos y Israel contra Irán ha enseñado que Irán no era Venezuela, como Trump quizás pensó que sería más fácil sacar un jefe de Estado, un jefe de gobierno, como sacó de Venezuela. Y esto ha fragilizado la situación también de Trump perante la opinión pública interna e internacional. Pero, digamos, los próximos pasos entre los dos países va a depender mucho más de Trump do que del presidente Lula, ¿no? Porque la posición del presidente Lula es una posición siempre de mucho diálogo, ¿no? Entonces, ¿qué va a pasar con los aranceles? ¿Qué va a pasar con la sesión 301 y el posible cuestionamiento del PIX? ¿Qué va a pasar con el tema de una posible declaración de las bandas criminales como grupos terroristas? No podemos, digamos, es muy difícil, no tenemos una pelota de cristal para ni mucho menos, ¿no?, para intentar saber qué puede pasar por la cabeza del presidente Trump en los próximos meses. Pero seguramente, y yo creo que esto es importante hacer hincapié, esta reunión ha sido un gran marco para la relación bilateral contemporánea en este momento. ¿En qué medida ella va a tener una, digamos, una condición de contención de una agenda negativa? Esto es muy difícil de saber, pero seguramente algo va a contener y algo, digamos, ha mejorado en términos bilaterales.
1: Profesor, muchas gracias por esta conversación. Y así finalizamos más un programa de entrevistas. Siga con nosotros en RT. Hasta la próxima.

0: Castaña de la Amazonía, castaña de Brasil, castaña de Pará, diversas formas de nombrar la misma semilla. Consumida en casi todas las regiones del mundo, pero producida en pocos países. Además del gigante sudamericano, Bolivia, Perú, Colombia y Surinam también destacan por la producción de estas castañas. El estado de Pará es uno de los principales productores de castaña de Brasil. Por esto venimos a la ciudad de Oriximiná para entender cómo funciona esta cadena productiva. Brasil produce anualmente cerca de 34 miles de toneladas. Un cuarto de este total proviene de tierras paraenses. Hay al menos tres grandes exportadoras con sede en esta ciudad. Entre ellas está esta fábrica creada en 1928. A pesar de disputar el mismo mercado, Casemiro Florenzano afirma que tiene buena relación con otros empresarios.
1: ¿Cómo es que esa relación de concorrencia entre ustedes? ¿Eso es fundamental para determinar cómo es que va a ser el precio que ustedes van a pagar?
2: Es una amizade que você nem imagina. A gente bebe, se tiver que beber junto, sai junto, passeia junto e não se toca um castanho. Entendeu? É impressionante essa amizade que existe entre nós. Agora, detalhe. A partir de agora, fevereiro, a gente passa a não se falar. Só vai falar muito quando termina a safra. É incrível isso.
0: Sin embargo, según Casemiro, el problema para su negocio son los pequeños emprendedores.
1: ¿Por qué que o senhor acha que esses pequeños otros compradores é que são a grande ameaça agora?
2: É porque eles vão em todos os lugares que produzem. Eles não compram grandes quantidades, eles compram pequenas quantidades. E se eles estão comprando pequenas quantidades, eles estão levando para as fábricas e processando.
0: Casemiro es heredero de una familia que levantó su fortuna a partir de la exportación de castaña. Su empresa produce cerca de 1000 toneladas todos los años con apenas 30 empleados fijos en esta planta. Dato que refleja la estacionalidad de la cadena. Los frutos de los castaños empiezan a caer en el llamado invierno amazónico, el periodo de lluvias que empieza en diciembre y dura todo el primer trimestre del año. Por eso, solo en estos meses se contrata trabajadores temporales para procesar la castaña en la fábrica de los Florenzano.
2: Nós exportamos a maior quantidade hoje para os Estados Unidos. Continuamos exportando para a Itália, para a Austrália e a Alemanha. Nós exportamos bastante.
0: La recogida la realizan los castañeros, gente que proviene de comunidades de la Amazonía y que posee el saber ancestral para adentrarse en la selva y recolectar los mejores frutos. Casemiro Florenzano me explica los costes de su operación, cuánto paga a sus proveedores, a cuánto vende el producto final y cuánto gana.
2: Ah, es poco. En torno de 1,5% de dólar. Você pega 1 milhão de dólares, você paga 1,5% sobre 1 milhão de dólares, entendeu? Aqui você está suspendendo 50 quilos, carregando. Ele só vai te produzir 15 na fábrica, porque o resto é casca, entendeu? Aí, esses 15, você tira 3, que é pedaço, ferida e tal.
1: Claro, aí de 2 sacas o senhor acha que, né, mais ou menos consegue tirar 20 quilos.
2: É, e aí que eu vou vender pelos preço que eu te falei.
1: R$ 1.000, mais ou menos,
2: sim,
1: no ano passado.
2: Sim, sim.
0: Debido a que los castañeros viven en condiciones muy humildes, los empresarios les hacen llegar algunos materiales para ejercer su trabajo. Esto significa que ya empiezan la cosecha con deudas. Entre estos y aquellos están los compradores contratados por los grandes empresarios, quienes viajan a través de los ríos hasta el interior de las comunidades para adquirir la producción. Aquí son los llamados meeiros, o intermediarios en español. Ivanildo trabajaba en la recolección, pero hace 15 años que se dedica a intermediar en el comercio.
3: A parte da comercialização já vem ali uns 15 anos, né? Porque a gente tinha muita dificuldade E quem conhece a realidade mesmo somos nós. Para o regatão, que a gente chamava na época, vinha aqui pegar castanha e levar e só trocar por açúcar, café, assim, gêneros alimentícios, né? Umas estivas em gerais, né? Mas era muito que uma troca. E a gente não precisava só de trocas, né? A gente precisava de outras coisas que dessem uma garantia de vida para nós de uma maneira melhor. E aí entrei nessa comercialização. Vou no mato, pego, valorizo o produto, né? A gente dá um preço que realmente o mercado oferece.
1: Então vamos lá, para eu entender. É uma caixa como essa, o senhor consegue pagar para a comunidade 130?
3: 130.
1: Incluindo esse serviço aí de transporte que o senhor está comentando, né, que realiza. Aí o senhor consegue essa mesma caixa vender lá?
3: 375.
0: En la industria formal, esta es la cruel realidad. Los castañeros son los menos favorecidos en la cadena productiva o de comercialización. Mientras ellos reciben cerca de $30 por cada 50 kilos de castañas recogidas, los intermediarios las venden a aproximadamente a $70. Y esta misma cantidad de castañas llega al mercado internacional a un precio 5 veces superior, concentrándose las mayores ganancias en el final de esa cadena. Por esto, en Uriximiná surgió otra propuesta de organización productiva, la Copa Flora, una cooperativa de comunidades indígenas y afrodescendientes de la región del río Trombetas, en la zona noroeste del estado de Pará.
4: Tem um jeito de produzir diferente, mas são o mesmo produto da floresta. Então, esses povos estão ali cuidando da floresta, tirando o produto da floresta em pé. A sua economia, 50% vem de dentro de uma floresta em pé.
0: Actualmente cuenta con poco más de 100 familias asociadas capaces de producir un promedio de 4 toneladas de castañas por cosecha. Además del producto in natura, han empezado a fabricar aceites y otros derivados del castaño. Así, han creado un fondo común para desarrollar la infraestructura necesaria para su trabajo de recolección y sus propias embarcaciones para trasladar el producto de las comunidades ribereñas hacia la ciudad. Y el beneficio se divide a partes iguales entre los miembros de la cooperativa. De esta manera, buscan romper la relación desigual que existe entre los empresarios exportadores, los intermediarios y los recolectores.
4: Então, a castanha, ela é um produto da floresta que era para ser paga no melhor preço, porque ela que dá o mais trabalho e risco de vida para o pobre coletor. Risco na floresta de se perder, inseto, ser picado por uma cobra. Então a gente tem um sonho de um dia a cooperativa ter uma usina tanto de castanha e tanto de óleo, para pagar o preço justo para os nossos irmãos que estão lá no quilombo, nas aldeias, porque a gente conhece a nossa realidade e a gente sabe como o caminho que tem esse produto para chegar.
0: A través de esta perspectiva solidaria logran pagar un 30% más al recolector y posicionar el producto con mejor precio en el mercado nacional. Pero Dayana no oculta las dificultades de mantener un precio justo al recolector y sostener la cooperativa.
4: Bueno, a gente tem N desafios, né? Você trabalhar na Amazônia, o nosso rio é a nossa rua, né? E as áreas que vêm os produtos são áreas de cachoeira, áreas que estão distantes, então a logística é um desafio muito grande, porque quem está lá no outro país, quando ele compra uma castanha, ela já está toda beneficiada, mas para ela chegar lá, tem trabalho, tem mão de muitas pessoas, de jovens, de mulheres, então cada vez mais a gente mostrar o ator principal para o produto chegar lá.
0: Nos adentramos com Dayana à Reserva Biológica del Rio Trombetas, hogar de centenares de famílias de comunidades autóctonas que têm a castanha como base de seu sostén. O viaje pode durar de 6 a 20 horas em barco, dependendo da distância e das condições climáticas. Por tratarse de un área de preservación, el Instituto Chico Méndez de Conservación de la Biodiversidad, un organismo subordinado al gobierno federal, es quien determina el inicio de la cosecha y da el permiso de recolección a los pobladores. En la comunidad de Cachoeira Porteira pudimos seguir de cerca el inicio de la cosecha. Al inicio de la cosecha, cada recolector recibe una planilla que debe rellenarse al final de la recogida con el monto total recolectado. Cada zona se divide en parcelas entre los mismos recolectores que se trasladan durante el día por la única carretera que existe en esta comunidad para montar sus campamentos dentro de la selva. A Benigna es la matriarca que comanda este campamento ubicado a 23 kilómetros selva adentro. Aquí, todos los recolectores son sus familiares o sus pupilos. Juntos permanecen en campamento durante los 3 meses de recolección.
1: A vida toda na
5: vida inteira foi essa vida de castanha roçada.
1: E assim a senhora ensinou para sua família, porque trouxe a família toda aqui?
5: Toda, para aprender como é que trabalha.
1: Desde da pequenininha da sua
5: mãe? Desde a pequenininha, para aprender como é a vida. Mais tarde, quando ela estiver grande, ela vai ensinar para os dela.
0: As 3 generações da família de Benigna são recolectoras que não escondem o orgulho de manter o ofício dentro da família.
1: Aprendeu com ela a gostar da castanha.
6: Fui para a cidade, passei um tempo na cidade, me casei, voltei para cá. Hoje tenho casa, residência aí na comunidade. Estou aqui.
1: E o que que tu gosta dessa vida como coletora?
6: É, esse tempo para mim eu acho que é o tempo mais animado. Eu pelo meu marido, ele preferia que eu ficasse em casa, mas eu gosto de vir para cá, eu me sinto bem aqui.
1: Quando vocês vêm acampar aqui, vocês ficam quanto tempo?
6: É uns 3 meses. Só que a gente vai lá na comunidade, volta. Às vezes a gente precisa de alguma coisa, falta alguma coisa aqui, a gente tem que ir lá. Aí a gente tem a moto, né? Com esse acesso.
1: E aí, assim, esses 3 meses de trabalho, mais ou menos quanto que vocês conseguem tirar de renda?
6: Olha, como a castanha tá boa, o preço dela é uns 4 a 5 mil por aí.
0: Isso representa cerca de $1,000, um valor insuficiente para sustentar a sua família durante todo o ano. E em este acampamento, todas têm cabida e todos se ajudam.
1: E a senhora traz o gato, porque o gato faz o quê?
5: Ele pega o rato para não comer as castanhas, não furar e saca. É prejuízo, a gente tá lá no mato, traz, aí chega aqui o rato vem.
1: Oi, linda. Oi, Elisa.
5: E aí ele vigia, acabou o problema. Ele não come, mas ele mata.
1: Tá certo. E protege as castanhas.
0: El primer día de cosecha es clave. Quien entra antes a la selva puede conseguir los mejores frutos. Por eso, todos salen muy temprano.
1: Son las 5:20 de la mañana, llueve mucho, pero los recolectores van a adentrar en la selva para buscar las castañas. Y nosotros vamos a acompañarlos.
0: Mientras a Benigna espera en el campamento cuidando de los niños y cocinando la merienda de todos, los demás empiezan la faena. El erizo cae del árbol cuando ya está maduro. En la primera ronda por el área, los castañeros solo recogen en sus canastas los erizos y los amontonan. Luego, en la segunda ronda, extraen las castañas.
1: Mateus, ¿cómo es que tú sabes que ese erizo está bom?
7: Bom, primeramente, né? Como a gente está no começo da castanha, né, ele cai lá de cima, né, ele vem bem vermelhinho. Aí quando ele chega no chão, aí ele começa a escurecer a casca. Para a gente saber que ele está bom, a gente balança ele. Se ele estiver balançando dentro da castanha, é sinal que ele está bom para o consumo, né? Mas no caso, se no caso é um animal jogar ele lá de cima, né, ou ele cair assim feio, que a gente chama, e tiver grudado esse indigo aqui, e não balançar a castanha dentro, é sinal que ele está verde ou peco, né, que a gente chama.
0: Cada recolector tem seu próprio símbolo para identificar seu montão de erizos. Desta maneira, nadie toma a coleta do outro. Quando caminham por el bosque em meio da oscuridade, têm seu próprio código para comunicar-se.
7: O primeiro é assoprando mão.
1: Como é que faz?
7: A gente assopra aqui.
0: Recorriendo el interior de la selva con una habilidad sin igual, se orientan por el sol y los detalles de la propia naturaleza. Para distraerse durante su labor, cuentan historias de la convivencia con animales salvajes.
8: ¿Cuáles son los otros riesgos que ustedes encuentran aquí en la floresta cuando ustedes ven pegar cachorro?
9: Olha, quando é cobra, essas coisas, onça também, é muito arriscado aqui no mato. A gente anda só assim, quando uma pessoa, a onça pode atacar a qualquer momento, a gente anda bem atento no negócio. E por isso também a gente tem que ter cuidado, quando está chovendo assim, a gente tem que sair de baixo, porque a gente não sabe que hora vai cair o ouriço.
0: Las jornadas pueden durar hasta 10 horas y los recolectores cargan cerca de 100 kilos en sus espaldas cada vez que el cesto se llena de los frutos del castaño. Después de haber amanecido, nos encontramos con otra parte de nuestro grupo.
10: ¿Y ahí, fue bom? ¿Fue boa a colheita?
11: Tá.
10: ¿Ustedes conseguiram encher cuántos paneles hoy?
12: Ah, pelo menos aí uns 18 a gente conseguiu.
10: Tudo isso?
12: Cada um?
10: Nossa, foi muito bom então.
12: Tá bom.
10: E agora vocês vão seguir ou já estão voltando?
12: Não, a gente vai continuar um pouco mais.
10: Até?
12: Acho que a gente queria mais de uma hora de trabalho.

0: El castaño puede vivir hasta 500 años dando frutos, pero para eso necesita mucha humedad. Es también uno de los árboles más altos de la Amazonía, puede llegar a medir hasta 60 metros, por eso su copa destaca en el horizonte. La castaña de Brasil es la única disponible en el mercado internacional que no la cultiva el ser humano. Todas nacen de manera silvestre en la Amazonía. Los animales que se alimentan del árbol son los principales polinizadores de la especie. Pero el cambio climático afecta este orden natural.
1: Hoy en día está colhendo poca castaña, ¿no? Mas como es, como te dicen. Ahí se tira un negocio de 20 caixas, 30 caixas.
2: ¿Cada caixa tiene cuántos kilos?
1: Una caixa de castaña da una barra de 20 kilos.
2: Ah, mas então você ainda tira bastante, 120, 180 quilos, por aí.
1: É.
2: E antigamente o senhor conseguia tirar quantos quilos ou quantas caixas?
1: Caixa, te tirava até, só uma pessoa, então você devia tirar até 100 caixas.
0: El señor Manuel, o señor Preto, como se le conoce, es el líder de la comunidad quilombola vecina de Aracuán do Meio. 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
3: A gente observa, né? A gente que vive aqui na floresta, a gente observa que alguns anos começou a mudar. Aí, como a gente vem acompanhando esse negócio do sistema climático, a gente acha que isso impactou muito na produção da castanha, porque antigamente ela dava todo ano muita castanha. Aí uns anos atrás começou a mudar. Aí tem ano que dá muito, tem ano, aí no outro ano já dá menos, no outro ano dá menos, no outro ano já não dá nada, aí que vai dar a castanha de novo. Aí começa a mudar a safra. É, esse ano que vem tá com sinal de dar muita castanha, porque tem muita flor na castanheira.
2: O senhor acha que tem risco de plantio, de a colheita da castanha, enfim, o ciclo da castanha se acabar em algum momento por conta disso, da ação humana?
3: Olha, eu acho. Então, se a gente não ficar atento para essa coisa que eu estava falando agora, tomar uma atitude. Os órgãos que dizem que querem proteger a Amazônia, entendeu? Proteger mesmo de verdade, arrumar uma forma para que esse pessoal que estão protegendo ela consiga sobreviver sem deixar a madeireira entrar, sem eles estarem deixar a fazendeira entrar e sobreviver daqui e tirar seu alimento, seu sustento e tal, e conseguir dar educação para os seus filhos de dentro dessa floresta, eu acho que é uma forma de assegurar.
0: Además de las alteraciones del clima, el señor Preto reconoce que la desvalorización del oficio de castañero también pone en riesgo la continuidad de esta labor y la preservación de la Amazonía.
3: A gente percebe que não é só isso, não é só querer ir para a cidade. A gente percebe que falta de valorização no produto desanima os extrativistas, principalmente o jovem. Entendeu? Quando ele vê que serrar uma dúzia de madeira, ele serra num dia, paga 10 caixas de castanha que ele tira numa semana, aí ele não quer tirar a castanha, quer serrar a madeira. Então, com isso, ele vai destruir a floresta.
0: Por ser rica em selênio, nutriente fundamental para o bom funcionamento do sistema nervioso, a castanha de Brasil passou a considerar-se um superalimento. 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
5: 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Hoje em dia, com 15, 17 anos, já deu fruto. Então a gente sai para buscar conhecimento também, porque como a gente fala, nós somos quilombola, isso não significa que a gente precisa ficar somente no nosso território lá, trabalhando farinha, mandioca, a gente precisa também sair, ser um advogado, um médico, um engenheiro, qualquer coisa que hoje em dia a gente pode ser o que quiser, não?
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